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2: Hey, yo.
3: Salud, mi reina.
4: Silvestre, mi hermano.
3: Sírvete otro.
4: Vamos a ver.